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3: E lá vamos nós para mais uma edição da Festa da Tri. Uma ótima noite de sábado para você que tá junto com a gente. Tá tudo bem por aí? Tá tudo certinho? Muito prazer. Eu sou o Edilson Júnior do Didi. Vamos juntos até meia-noite. E a partir de agora tá começando a Festa da Tri. Para você dançar, agitar e curtir sem moderação. E eu quero ver todo mundo interagindo com a gente pelo 3219-1055. Vai lá e peça a sua música preferida, porque logo mais às 11 tem as melhores da Festa da Tri. Só com aquelas que você indicou, só com as mais cobiçadas da noite de hoje. Mas eu sempre lembro aqui que tem que ser aquela música alegre, pra cima, no clima da festa, pra gente dançar, agitar e curtir sem parar. Então vai lá, 3219-1055, participe junto com a gente. Agora você faz o seguinte, aumenta o volume aí. Trava a sintonia na Tri e sai dançando, porque a festa começou!

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Uma ótima noite de sábado pra você que tá junto com a gente e um excelente fim de semana. Essa é a festa da Tri que vai com você até meia-noite. 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

0: FM tá na Tritra Melhor. Uma ótima noite de sábado pra todo mundo que tá junto com a gente e um excelente fim de semana. E por aqui, continua.
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1: 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Tri FM tá na Tri, tá na melhor. Uma ótima noite de sábado pra todo mundo que tá junto com a gente e um excelente fim de semana. Essa é a festa da Tri que vai com você até meia-noite. E agora tem os primeiros beijos e abraços pra turma que tá interagindo com a gente pelo 3219-1055 nessa super noite de sábado. Adriana Pinheiro tá ouvindo a Tri lá na Enseada, no Guarujá. A Elisângela tá no Parque Bitaru, em São Vicente. O Ciro é motorista de aplicativo dando uma carona pra gente. Valeu, Ciro, um abraço pra você. Obrigado pela carona aí, tamo junto. A Vera Alves está na curva do S na Praia Grande. A Maria Cleonice não colocou o bairro. O final do telefone dela é o 4231. Valeu, Maria. Beijo pra você. Obrigado pelo carinho, pela audiência. Um ótimo sábado. O Ivaldo tá trabalhando no Gonzaga. Oi, Ivaldo. Tamo junto aí. Abraço pra você. A Rosângela tá no Rio Branco, em São Vicente. E a Marisa tá na Vista Linda, em Bertioga. Todo mundo sabe o que é bom. Todo mundo tá ligado aqui na Festa da Tri. Valeu pelo carinho. Valeu pela audiência. Agora eu vou pra um rápido intervalo. E já já, depois do break, tem mais.
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1: Tri FM tá na Tri, tá melhor, de volta com a Festa da Tri. E até meia-noite o clima é esse, muita alegria, muito alto astral no seu rádio. E não esquece de interagir com a gente pelo 3219-1055. Vai lá e peça a sua música preferida, porque logo mais às 11 tem as melhores da festa. Só com aquelas que você indicou, só com as mais cobiçadas da noite. Então vai lá, 3219-1055. Participe junto com a gente, porque por aqui a festa continua.

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Uma ótima noite de sábado pra todo mundo que tá junto com a gente e um excelente fim de semana. E por aqui, continua.

0: 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Tri FM tá na Tri, outra melhor. Essa é a festa da Tri, tocando tudo que você mais gosta. E agora tem mais beijos e abraços pra turma que tá interagindo com a gente pelo 3219-1055. A Yara tá ouvindo a Tri lá em Cubatão. A Suzy tá na Nova Mirim, Praia Grande. O Vinícius na Aparecida, em Santos. A Maristela ouvindo a Tri lá em Vicente de Carvalho. O Fabiano tá no Quietude, em Praia Grande. A Débora não colocou o bairro. O final do telefone dela é o 5792. Valeu, Debbie. Beijo pra você. Obrigado pelo carinho e pela audiência. A Ícara tá no Macuco, em Santos. E o Natan trabalhando no Jardim Casqueiro. Ô, Natan, bom trabalho pra você aí, garoto. Tamo junto. Agora eu vou pra um rápido intervalo e já já depois do break tem mais festa da Tri. Continue junto com a gente, porque você já sabe. Tá na Tri, tá na melhor.
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1: Boa noite, turminha. Estamos de volta. E aí, tudo bem? Tudo certinho com você nessa noite de sábado? Espero que sim. Muito prazer. Eu sou o Edilson Júnior do Didi. Vamos juntos até a meia-noite. E até lá, continua a Festa da Tri. Pra você dançar, agitar e curtir sem moderação. E eu quero ver todo mundo interagindo com a gente pelo 3219-1055. Vai lá e peça a sua música preferida, porque logo mais às 11 tem as melhores da festa. Só com aquelas que você indicou, só com as mais cobiçadas da noite de hoje. 3219-1055. Mas não esquece que tem que ser aquela música alegre, pra cima, no clima da festa, pra gente dançar, agitar e curtir de montão. Então vai lá, tô esperando a sua participação. 3219-1055. Porque por aqui a festa continua.
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Uma ótima noite de sábado pra você que tá junto com a gente e um excelente fim de semana. Essa é a festa da Tri que vai com você até meia-noite. 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
1: Tri FM tá na Tri, tá melhor. A festa continua com você até a meia-noite. E agora tem mais beijos e abraços pra turma que tá interagindo pelo 3219-1055. A Daiane tá ouvindo a Tri lá em São Vicente. A Soraya é de Piracicaba, interior de São Paulo. Tá ouvindo a gente lá em Praia Grande. Diz que tá amando ouvir a Tri. Ô Soraya, obrigado pelo carinho. Valeu pela audiência. Quando você voltar pra Piracicaba, espalhe a Tri pra todo mundo lá. trifm.com.br. Valeu pelo carinho, valeu pela audiência. O Rodrigo não colocou o bairro, o final do telefone dele é o 1012. Valeu, Rodrigão, abraço pra você. A Vera Lúcia tá na Ponta da Praia em Santos. A Zenaida tá trabalhando em Cubatão. Ô menina, bom trabalho aí, tamo junto. O Fabrício, motorista de aplicativo, dando uma carona pra gente, valeu. A Nena Rezende tá no Rio Branco em São Vicente. E o André Luiz no Campo Grande em Santos. Todo mundo ligado aqui na Festa da Tri. Valeu pelo carinho, valeu pela audiência. Agora eu vou pra um rápido intervalo e já já depois do break tem mais Festa da Tri.
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Tri FM tá na Tri, tá melhor. De volta com a festa da Tri. Até meia-noite, só alegria, só alto astral no seu rádio. E deixa eu te dar um toque super importante também. 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Vai lá, @radiotrifm. Lá você vai encontrar muita coisa legal. Tem bastidores aqui da rádio. 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Fique à vontade para interagir junto com a gente. @radiotrifm. Quero te encontrar por lá. E por aqui, a festa continua.

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0: FM tá na Tritra Melhor. Uma ótima noite de sábado pra todo mundo que tá junto com a gente e um excelente fim de semana. E por aqui, continua.
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0: Tri FM tá na Tritra Melhor, partindo pra reta final da festa. Mas antes, dê os últimos beijos e abraços pra turma que tá interagindo com a gente pelo 3219-1055. A Natália tá ouvindo a Tri lá no Jabaquara, em Santos. O Moisés no Jardim Guaçu, em São Vicente. A Sônia na Nova Mirim, Praia Grande. A Rita Pinheiro na Pompeia, em Santos. O Newton no Japuí, em São Vicente. A Valda não colocou o bairro. O final do telefone dela é o 3624. Valeu, menina. Beijo pra você. Obrigado pelo carinho e pela audiência. A Alexia tá em Vicente de Carvalho. A Luciana trabalhando no estuário. Valeu, Lu. Beijo pra você. Bom trabalho aí. Tamo junto. Agora eu vou pra um rápido intervalo. Já já depois do break eu tô de volta só com as melhores. Vem aí as melhores da festa da Tri. Só aquelas que você escolheu. Só as mais cobiçadas da noite de hoje pelo 3219-1055. Segura aí que eu volto já.
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2: Boa noite, turminha. Estamos de volta. Tudo bem por aí? Tudo certinho? Eu sou o Edilson Júnior. Vamos juntos até meia-noite. E até lá, continua a festa da Tri. Pra você dançar, agitar e curtir sem moderação. E a partir de agora está no ar as melhores da festa. Só aquelas que você escolheu. Só as mais cobiçadas da noite de hoje pelo 3219-1055. Valeu pelo carinho, pela participação e pela audiência. Agora dá um gás no som aí e curta junto com a gente.
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0: Free FM tá na Tritra Melhor. Uma ótima noite de sábado pra você que tá junto com a gente e um excelente fim de semana. Essa é a festa da Tri que vai com você até meia-noite. 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

0: Tri FM tá na Tri, tá melhor. Você tá conferindo aqui as melhores da festa da Tri. Só aquelas que você indicou. Só as mais cobiçadas da noite de hoje pelo 3219-1055. Agora eu vou para um rápido intervalo e já já eu tô de volta com as melhores da festa da Tri.
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0: Tri FM tá na Tri, tá melhor, de volta com a festa da Tri. E as melhores continuam, só as mais cobiçadas da noite de hoje, só aquelas que você indicou pelo 3219-1055.
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2: 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Lembra dessa, do Jorge e Matheus?

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1: Tri FM tá na Tri, tá melhor. Ponto final em mais uma edição da Festa da Tri. Muito obrigado para você que participou com a gente, interagindo pelo 3219-1055. Valeu pelo carinho, valeu pela audiência. Eu também fico por aqui, desejando para você um ótimo domingo e uma excelente semana. Fiquem com Deus e lembre-se, pensamento positivo, porque já deu tudo certo. Tchau, tchau!

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3: Bom dia! Bom dia para você ouvindo a nossa Tri FM. Tudo bem por aí? Tudo certinho? Obrigado pelo seu carinho, pela sua companhia. Tô chegando! Vamos juntos, ao vivo, até o meio-dia nesse domingão. Hoje é dia 7 de junho de 2026, que o seu dia seja lindo, que a sua manhã de domingo seja maravilhosa e que o seu domingo todo seja de muito sucesso, muitas coisas boas aconteçam pra você, viu? Tá começando o Paradão Sertanejo aqui da nossa Tri FM, trazendo pra você as melhores da semana, então curte aí!
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0: Agora são 7:19. Um ótimo dia pra você, um ótimo domingo. Obrigado pelo seu carinho, pela sua companhia. Você tá ouvindo aí o Paradão Sertanejo com as melhores da semana. Eu volto já já depois do intervalo. Fica por aí.
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7: Agora são 7 horas 21 minutos e continua por aqui o Paradão com as melhores da semana.
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0: 12ª posição.

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1: Tri FM, bom dia, faltando 20 para as 8.
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1: Bom dia, tá na Tri, tá na melhor. Agora faltam 4 minutos para as 8 horas da manhã. Você ouviu aí o Paradão Sertanejo, as melhores da semana. Agora faltam 3 minutos para as 8 horas da manhã. Depois do intervalo eu volto, fica aí.
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2: Ao vivo e em cores para o Brasil e o mundo. Bom dia, 8 horas em ponto, agora nesse domingão, dia 7 de junho de 2026. Seja bem-vindo, seja bem-vinda. Obrigado pelo seu carinho, pela sua companhia, viu? Vamos juntos ao vivo até o meio-dia nesse domingão, 7 de junho. E agora começa a sequência premiada. Eu vou tocar 5 músicas. Dessas 5 músicas, você escolhe uma e manda mensagem aqui pro nosso WhatsApp, 3219-1055, com o nome completo. Você vai concorrer a um super kit da Tri FM, que vem o copo térmico musical com caixinha de som embutida, mais a camiseta preta da Tri FM, mais um par de convites de cinema do Cine System, do Litoral Plaza Shopping, na Praia Grande. Então diz pra gente qual você escolhe dessas 5 aqui da sequência premiada. Vamos lá. A primeira, Tiaguinho Me Balançou, versão do nosso acústico. A número 2, Jorge Mateus, Cantada Boba. A número 3, Murilo Huff, Saudade Estranha. A número 4, Ferrugem, Apagar. E a número 5, João Gomes com o Pablo, Vou Te Procurar e I Love You Baby. Qual você escolhe? Número 1, Tiaguinho, a versão acústica do Me Balançou, que foi gravada aqui no nosso acústico de aniversário. A número 2, Jorge Mateus, Cantada Boba. A número 3, Murilo Huff, Saudade Estranha. Número 4, Ferrugem, Apagar. E número 5, João Gomes com o Pablo. Escolhe uma e manda mensagem. 3219-1055, nome completo e boa sorte.
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0: Obrigado.
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0: FM tá na trita na melhor. Você tá ouvindo aí Sequência Premiada. 5 super sucessos. Você tem que escolher um e mandar mensagem aqui pra gente. 3219-1055 com seu nome completo. Tá valendo o super kit da Tri, que vem o copo térmico musical com caixinha de som embutida, mais a camiseta preta da Tri FM, mais um par de convites de cinema do Cine System do Litoral Plaza Shopping na Praia Grande. A número 1 foi o Tiaguinho Me Balançou, a versão acústica, que foi gravada aqui no nosso acústico de aniversário. A número 2 foi Jorge Mateus, Cantada Boba. A número 3 foi Murilo Ruf, Saudade Estranha. A número 4 vem aí com o Ferrugem, Apagar. E a número 5, João Gomes e Pablo. Participe e boa sorte!
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0: Bom dia, 8:12 agora.

0: dia, FM tá na 30 na melhor. Bom dia, 8h20 agora. Depois do intervalo eu volto com o resultado pra saber qual foi a música mais votada, mais escolhida, e digo quem ganhou esse super kit da Tri. Então até já.
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4: Bom dia, tá na Tri, tá na melhor.
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4: Bom dia, 8h23 agora, quem faturou aqui esse super kit da Tri FM, que vem o copo térmico musical com caixinha de som embutida, mais a camiseta preta da Tri, mais um par de convites de cinema do Cine System, do Litoral Plaza Shopping na Praia Grande, foi a Rosiane Josefa Ladeira. Ô, Rosiane, parabéns, viu? Rosiane Josefa Ladeira, parabéns. Você tem 2 dias úteis para passar aqui na Tri FM, aqui na João Pessoa 350, no centro de Santos, aqui no prédio do Grupo Tribuna, para retirar seus presentes, tá bom? Parabéns, Rosiane. Obrigado a todos que participaram e agora a música vencedora.
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0: a FM tá na trita na melhor. Bom dia!
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0: Bom dia pra você ouvindo a nossa Tri FM. A vovó Hilda no bairro Aparecida tá com a gente. O Rogerinho da linha 934 no canal 3, né, Rogerinho? Bom dia pra você. A Ângela Maria tá no Casqueiro, em Cubatão. O Marcos de São Vicente tá com a gente, né, Marcão? O Marcos João Batista, bom dia. Bom dia pra Elisângela do Bitaru, em São Vicente. O Danilo Pereira do Melvi na Praia Grande. A Andréia do Maitá tá com a gente. O César do Marapé também tá com a gente. O Fabiano do Maitá. Quem mais tá aqui? Deixa eu ver. A Adriana do Jardim Castelo também tá com a gente aqui. Quem? Deixa eu ver. Ah, o Reginaldo da Náutica em São Vicente. Alô, Regis, bom dia. Bom dia pra Michele do Campo Grande. Bom dia aqui pro Roberto da Vila Cascatinha. Bom dia pra quem não põe nome. Eu vou pulando. Bom dia. Bom dia pra todo mundo ouvindo a nossa tri.
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3: 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Tocando sempre os grandes sucessos. 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Então vamos curtir? Vai Dar Samba, de 1998, com o cantor Daniel.
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0: Bom dia, na Tri, agora faltam 6 para as 9.

0: FM tá na trita na melhor. Eles são Henrique e Juliano, logo, logo. Agora 9 horas em ponto. Bom dia. Obrigado pelo seu carinho, pela sua companhia, viu? Vamos pro intervalo? Já já volto com Na Pagodeira. Não sai daí, não.
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0: Bom dia! 9:02 e nós vamos juntos ao vivo até o meio-dia nesse domingão, dia 7 de junho. E agora começa Na Pagodeira, trazendo pra você o melhor do samba, o melhor do pagode, pra você curtir com a gente nessa manhã gostosa de domingo. O que você tá fazendo aí, hein? Tá em casa de boa, levantou agora, ou tá trabalhando? Onde quer que você esteja ouvindo a nossa Tri FM, obrigado pelo seu carinho, viu? 9:03 agora. Vamos começar então Na Pagodeira.
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0: Começamos com Raça Negra.

0: Na Trita na Melhor, 45 anos no ar, tocando sucessos. Esse é o Mumuzinho Coração de Pedra. Agora 9h21, tá no ar o nosso Quiz do Samba.
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0: Ah, no Quiz do Samba de hoje tá valendo lindo fone de ouvido Bluetooth sem fio da Tri, mais um par de convites de cinema do Cine System, lá do Litoral Plaza Shopping, na Praia Grande. Então manda mensagem pelo WhatsApp 3219-1055 com seu nome completo e responde pra gente o seguinte, ó. No Quiz do Samba de hoje, nós queremos saber qual destes músicos aqui que eu vou falar pra você é um dos fundadores e vocalista do grupo Swing Simpatia. Eu vou te dar três alternativas, tá? Letra A, letra B e letra C. Então, escolhe um desses aí e diz pra gente qual destes músicos é um dos fundadores e vocalista do grupo Swing Simpatia. Na letra A, Belo. Na letra B, Luciano Becker. Na letra C, Péricles. Qual desses três aí é um dos fundadores e vocalista do grupo Swing Simpatia? Letra A, Belo. Letra B, Luciano Becker. Letra C, Péricles. Manda mensagem pelo WhatsApp 3219-1055 com o nome completo. Você concorre ao lindo fone de ouvido Bluetooth, né? Sem fio da Tri, mais um par de convites do cinema Cine System do Litoral Plaza Shopping na Praia Grande.
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0: Participe, boa sorte.
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3: Bom dia, tá na Tri, tá na melhor. Você tá ouvindo aí Na Pagodeira, o melhor do samba e do pagode aqui com a programação mais gostosa de todo o litoral.
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0: FM, bom dia! 9h34.
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0: Tri, FM tá na trita na melhor, esse é o Jorge Aragão, Doce Amizade, agora faltam 17 para as 10.
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0: Ah, respondeu, concorreu a um lindo fone de ouvido Bluetooth sem fio da Tri, mais um par de convites de cinema do Cine System, lá do Litoral Plaza Shopping na Praia Grande. São dois presentaços para você. O quiz do samba hoje, a pergunta é a seguinte: qual destes músicos que eu vou falar para você é um dos fundadores e vocalista do grupo Swing Simpatia? Na letra A, é o Belo. Na letra B, Luciano Becker. Na letra C, Péricles. Qual desses músicos é um dos fundadores e vocalista do grupo Swing Simpatia? Letra A, Belo. Letra B, Luciano Becker. Letra C, Péricles. Responde pra gente pelo WhatsApp. 3219-1055 com seu nome completo e boa sorte.
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6: Bom dia, tá na Tri, tá na melhor. Agora faltam 12 pras 10. Você continua curtindo na Pagodeira.
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0: Tri, FM tá na trita, na melhor. Esse é o Menos é Mais, champanhe. Agora falta um minuto pras 10 e continua.
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0: Muito bem, no quiz do samba nós queremos saber o seguinte: qual destes músicos é um dos fundadores e vocalista do grupo Swing Simpatia? Na letra A é o Belo, na letra B, Luciano Becker, na letra C, Péricles. Manda mensagem respondendo aqui pra gente. 3219-1055, seu nome completo. Você concorre ao lindo fone de ouvido Bluetooth sem fio da Tri, mais um par de convites de cinema do Cine System, do Litoral Plaza Shopping, na Praia Grande. Participe, boa sorte!
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2: Bom dia, 10 horas e 3 minutos, tudo bem por aí, tudo certinho? Obrigado pelo seu carinho, pela sua companhia, vamos juntos ao vivo até ao meio-dia, neste domingão, dia 7 de junho de 2026, um domingo ensolarado, bonito, gostoso, tá meio friozinho, né? Tá um friozinho gostoso, mas tá um sol lá fora, lindo e maravilhoso, aproveite muito seu domingo, viu? E claro, sempre ouvindo a nossa Tri FM, né? Obrigado pela sua companhia, viu? Por aqui continua o Na Pagodeira, o melhor do samba e do pagode pra você na programação da nossa Tri FM, que está há 45 anos tocando só sucessos, é uma história de sintonia com você, né? Daqui a pouquinho eu repito pra você o quiz do samba, tá bom? Fica ligado aí.
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0: de Monarca e Ratinho, esta joia rara.
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1: Muito bem, agora 10h24. Bom dia para você ouvindo a nossa Tri FM. Continua o quiz do samba. Hoje aqui no quiz do samba tá valendo lindo fone de ouvido Bluetooth sem fio da Tri, mais um par de convites de cinema do Cine System, lá do Litoral Plaza Shopping na Praia Grande. Então manda mensagem pelo WhatsApp 3219-1055 com seu nome completo e responde pra gente. No quiz do samba, a pergunta é a seguinte: qual destes músicos é um dos fundadores e vocalista do grupo Swing Simpatia? Na letra A é o Belo, na letra B é o Luciano Becker, na letra C é o Péricles. Qual deles você acha que é? Manda mensagem, participa, boa sorte!
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2: Bom dia, na Tri, agora 10h36!

0: FM tá na 30 na melhor. Esse é o grupo Gamação. Vai nessa ou não vai? Faltam 17 para as 11.
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0: Essa é a última chamada, hein? É a última chamada para você participar do nosso quiz do samba. Daqui a pouquinho tem o resultado, tá bom? No quiz do samba de hoje tá valendo um lindo fone de ouvido Bluetooth sem fio da Tri, mais um par de convites de cinema do Cine System, lá do Litoral Plaza Shopping, na Praia Grande. Então manda mensagem pelo WhatsApp 3219-1055 com seu nome completo e responde ao quiz pra gente. A pergunta é a seguinte: qual destes músicos que eu vou falar pra você é um dos fundadores e vocalista do grupo Swing Simpatia? Na letra A é o Belo, na letra B é o Luciano Becker, na letra C é o Péricles. Qual desses três aqui é um dos fundadores e vocalista do grupo Swing Simpatia? Na letra A, Belo. Letra B, Luciano Becker. Letra C, Péricles. Participe, boa sorte, daqui a pouquinho tem o resultado.
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0: FM, então na trita na melhor. Agora falta um minuto para as 11. Fechando aqui na Pagodeira com Sensação Coral de Anjos.
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0: Muita gente participando, muita gente querendo ganhar esses presentes da Tri FM. Então vamos lá. A pergunta do Quiz do Samba era: qual destes músicos é um dos fundadores e vocalista do grupo Swing Simpatia? Letra A tinha o Belo, letra B tinha o Luciano Becker e letra C tinha o Péricles. Se você respondeu letra B, você acertou! O principal fundador e vocalista do grupo de pagode Swing Simpatia é o Luciano Becker. Ele esteve na criação da banda em 1994, lá em Nova Iguaçu, no Rio de Janeiro, e é conhecido por ser a voz principal em grandes sucessos do grupo. Ele divide os vocais e as apresentações com Anderson Becker. Então, se você respondeu Luciano Becker, letra B, você acertou. E um dos que responderam certinho e ganhou aqui esse lindo fone de ouvido Bluetooth sem fio da Tri. Mais um par de convites de cinema do Cine System, lá do Litoral Plaza Shopping na Praia Grande, foi o Jorge. Jorge Guimarães Lago.
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0: Ô Jorge, parabéns! Jorge Guimarães Lago. Ô Jorge, você tem 2 dias úteis para passar aqui na Tri FM, aqui na João Pessoa 350, no centro de Santos, das 2 da tarde até as 3h30 com seu documento de identidade para pegar seus presentes, tá bom? Parabéns, Jorge. Obrigado a todos que participaram. Vamos pro intervalo? Já já eu volto com o Pede Aí.
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3: 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Começou! Bora! Bom dia, 11:05 agora desse domingão 7 de junho, domingo ensolarado, gostoso. Nós vamos juntos ao vivo até o meio-dia, tá? E agora começa o Pede Aí, onde você pede o seu sucesso e oferece pra quem você quiser. Manda mensagem pelo WhatsApp 3219-1055 e já manda com seu nome completo pra concorrer a um super kit da Tri, que vem o copo térmico musical com caixinha de som embutida, mais a camiseta preta da Tri FM, mais um par de convites de cinema do Cine System, lá do Litoral Plaza Shopping na Praia Grande. É o kit todo pra você, tá? São três presentaços. Participa aí, 3219-1055. Emilaine, oi Emilaine, nome diferente, né? Emilaine. De onde ela tá ouvindo aqui? Tá ouvindo a gente aonde? Ah, tá aqui, ó, tá no Marapé. Ela mandou um texto grande aqui, né, contando uma história, aquela coisa toda. A Emilaine é do Marapé, tá ligadinha com a gente, tá dizendo que essa música que ela pediu, de Jorge Mateus, O Sol nos Olhos, faz parte do romance dela, que ela começou recentemente, e ela quer ouvir pra lembrar do amor. Tá certo, Emilaine, mas não pôs o nome do amor, tudo bem, não tem problema. O importante é que a gente sabe que essa música faz parte do romance da Emilaine. Beijo pra você, querida. Obrigado pelo carinho, viu? Pede que a trilha FM toca.
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Tri FM tá na trita, na melhor. Quer participar? 3219-1055. Você pode gravar um áudio, pode digitar. O importante é a sua participação, né? É, a Vânia, Vânia Conceição, tá no Boqueirão aqui em Santos. Oi, Vânia! Bom dia pra você. Um beijo, obrigado pelo carinho, viu? Ela quer ouvir Zezé de Camargo com o Irmão da Lua, Amigo das Estrelas. Ô, Vânia, você pede, a Tri FM toca.

0: FM tá na trita na melhor, 11:14. Quer pedir uma música? Manda mensagem pelo WhatsApp, 3219-1055. Você pode gravar um áudio ou pode digitar. Mas manda seu nome completo para concorrer ao Super Kit da Tri. No kit vem o copo térmico musical com caixinha de som embutida, vem também uma camiseta preta da Tri e ainda um par de convites de cinema do Cine System do Litoral Plaza Shopping na Praia Grande.
1: Bom dia, Tri. Aqui Luiz Mara Vieira da Vila Sônia, Praia Grande.
0: Bom dia.
1: Eu queria pedir a música Vencedor do Thiaguinho.
0: Bora.
1: E oferecer pro meu neto Luiz Guilherme, que faz aniversário hoje.
0: Que legal.
1: E pra todo mundo que tá ouvindo a Tri. Tá na Tri, tá sempre na melhor.
0: Valeu, Elis. Obrigado pelo carinho, pela participação. Um beijo, um abraço no seu neto aí, Luiz Guilherme, né? Parabéns, felicidades, muitos anos de vida. Que ele se sinta beijado e abraçado por toda a equipe da Tri FM. Tá bom, Elis? Beijo, bom domingo. Pede que a Tri FM toca.
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0: solitário vencedor nem sempre aquele que ganha a corrida, e sim aquele que inspira gerações. E você é um desses, Thiago André.
1: Você também é um vencedor, Gabriel Baiano. Obrigado pela parceria. Te amo. 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

0: FM tá na trita na melhor. 11:21. Agora se ouviu aí o Juan e o Leandro com Danilo e Davi, fofoca do ano. 11:21. Quer pedir uma música? Manda mensagem pelo WhatsApp. 3219-1055. Vou pro intervalo. Já já eu volto com mais pedidos musicais. Esse é o Pede Aí, que vai com você ao vivo até o meio-dia. Até já!
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0: Bom dia! Tá na trita na melhor, agora 11 horas 23 minutos.
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2: Oi, Rock. Oi. Bom dia. Aqui é a produção Vicente.
0: Oi, Chloe. Bom dia.
2: Eu quero ouvir a música da Ana Castela, mas eu quero... Ele falou que seu votado no chapéu acabou.
0: Linda.
2: Ele tá na trita, na melhor. Te amo.
0: Um beijo, meu amor. Linda, Chloe, participando com a gente, com a mamãe Pauline. Estão lá ligadinhas ouvindo a nossa Tria FM. Vocês pedem, meninas. Um beijo pra vocês. A Tria FM toca.
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0: Tri FM tá na trita, na melhor.
1: Bom dia, bom dia, bom dia, Tri FM.
0: Bom dia.
1: A melhor rádio do Brasil.
0: Obrigado.
1: Me chamo Edson, tô trabalhando no momento. Eu moro em Praia Grande, mas estou trabalhando.
0: Legal, Edson.
1: É, gostaria de ouvir a música Graveto, da Marília Mendonça.
0: Bora.
1: Queria dedicar à minha esposa. Valeu, um abraço. Ah, minha esposa Luciene.
0: Tá certo.
1: Luciene Angelina, o amor da minha vida. Obrigado.
0: Valeu, Edson. Bom trabalho pra você. Um abração pra você e pra esposa. Obrigado pelo carinho e pela audiência, viu? Você pede, Edson. A Tri FM toca.
2: Marília Mendonça.

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1: FM tá na trita na melhor, Elis Justy, agora 11h33, bom dia!
2: Bom dia, bom dia, bom dia! Aqui é o Gleidson Donizete Ribeiro, motorista de APP na Praia Gleidson. Grande.
1: Beleza, irmão?
2: Eu gostaria de pedir uma música aí do Bruno e Marrone, qualquer uma.
1: Bora!
2: Toca aí pra nós nesse domingão, tá na tri, tá na melhor.
1: Valeu, Gleidson, bom trabalho pra você aí, obrigado pelo carinho. Pede que a Tri FM toca! Pede aí!

0: FM tá na trita na melhor, agora 11:37, tem mais uma participação pelo nosso WhatsApp, 3219-1055.
1: Bom dia, Tri, bom dia, Rock. Toca a música do Pixote pra mim, vai errar de novo.
0: Valeu, esse é o Marcos João Batista, tá lá em São Vicente ouvindo a nossa trilha. Ô Marcão, abraço pra você aí, viu? Obrigado pelo carinho, pede que a trilha FM toca.

0: FM tá na trita na melhor. Esse aí é o sucesso de Diego e Vitor Hugo, Beijei a Cura. Agora faltam 17 pro meio-dia. Depois do intervalo eu volto, não sai daí não.
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3: Bom dia, tá na Tri, tá na melhor, agora faltam 14 minutos pro meio-dia e por aqui continua o nosso Pede Aí.
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7: Bom dia, meu amigo Roca, aqui quem fala é Roberto da Vila dos Pescadores.
3: Bom
7: toca
3: dia.
7: Aí pra nós, Gustavo Lima, Desejo Imortal.
3: Bora.
7: Ofereço pra todos os ouvintes da Tri, porque tá na Tri. Melhor.
3: Valeu, Romero. Um abraço pra você. Um ótimo domingo aí, irmão. Pede que a Tri FM toca.
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0: Nutri FM tá na trita na melhor, agora faltam 8 minutos para o meio-dia, tem mais uma participação pelo nosso WhatsApp.
1: Bom dia, Rock, aqui é o Max, presidente.
0: Ei, Max.
1: Gostaria de mandar um beijo pra minha mãe, estamos comemorando o aniversário dela aqui no Portinho,
0: sim,
1: fazendo 80 anos, e beijos também pra minha esposa Daniele, minha parceira, minha filha Sofia, nossa companheira de todas as horas.
0: Sim.
1: E para todos os amigos aí que tá chegando aqui no Portinho, vamos fazer aquele churras.
0: Boa!
1: Porque eu sou o Tri, tá na Tri, tá na melhor. Eu queria ouvir a música do Periclão, Casal Maluco.
0: Valeu, Max! Dá um beijo aí na dona Mauricéia, viu? Parabéns para ela, felicidades, muitos anos de vida, que ela se sinta beijada e abraçada por toda a equipe da Tri FM, tá bom? Um beijo, abraço na família aí, obrigado pelo carinho sempre. Ô, Max, você pede, a Tri

0: FM tá na trita na melhor. Agora faltam 4 minutos para o meio-dia.
1: Bom dia, bom domingo. Sam aqui de Boituva, ouvindo pelo app da tribo. Toca aí pra mim, Sorriso Maroto, qualquer uma.
0: Ô Sam, um abraço pra você aí na terra do balonismo. Ei, Boituva, minha querida Boituva. Obrigado pelo carinho, viu? Obrigado por estar ouvindo a gente aí no interior de São Paulo. Ô Sam, você pede, a trilha FM toca.

0: Tri FM tá na trita, na melhor. Sorriso Maroto fechando aqui a minha participação hoje aqui na programação mais gostosa de todo o litoral. E quem faturou o super kit da Tri FM com copo térmico musical, com caixinha de som embutida, mais a camiseta da Tri FM, mais um par de convites de cinema do Cine System, do Litoral Praça Shopping na Praia Grande, foi a Dandara. Dandara Firmino Justo.
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0: Ô, Dandara, parabéns! Dandara Firmino Justo. Dandara, você tem 2 dias úteis para passar aqui na Tri FM, aqui na João Pessoa 350, no centro de Santos, das 2 da tarde até as 3h30, com seu documento de identidade para pegar seus presentes, tá bom? Parabéns, Dandara, obrigado a todos que participaram, vem aí o Flávio Filho com a Estação Tri, fazendo a sua tarde muito mais gostosa. Obrigado pelo seu carinho, pela sua companhia, eu sou o Roque Vieira, tô indo embora e volto amanhã, 5 horas da manhã, com o nosso Acorda Aí. Que você tenha um ótimo domingo, viu? Beijos e abraços, tchau, gente!

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1: Alô, alô, muito boa tarde pra você. Agora meio-dia, mais 5 minutinhos. E aí, tudo bem? Domingão na Tri é muito mais gostoso, com certeza. Melhor ainda saber que você tá junto com a gente, acompanhando aí a nossa programação. Sejam todos muito bem-vindos, essa é a Tri FM, tá na Tri, tá na melhor. Eu sou o Flavinho Filho, ao vivaço junto com você nesse domingo bonito, né? Domingão gostoso.

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0: 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Como é bom saber que você tá junto com a gente, curtindo aqui a programação do 105,5. Um ótimo domingo pra todo mundo. 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Um fone de ouvido de responsa, é bem bacana, um fone de ouvido Bluetooth sem fio da Tri, personalizado de presente pra você, mais ainda, um par de convites de cinema pro Cine System lá na Praia Grande, no Litoral Plaza Shopping. 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Sejam todos bem-vindos, eu tô esperando você, vai, 13-3219-1055. E já já, na volta do intervalo comercial, tamo de volta!
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Estação Tri, nesse domingão, pelo zap 13-3219-1055. Você concorre no final do programa a um fone de ouvido bem bacana.

0: sorte. E agora, vamos se divertir? Vem aí o Val Tomazini com o Toninho Motorista Feliz. 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
4: Com certeza, que dia lindo, não importa o dia se tá lindo, feio, o importante é viver.
3: É isso, olha.
4: É diferente de estar vivo, Tomazini.
3: É isso, Toninho aqui quando filósofo, conta piada, é um filósofo
4: que
3: também.
4: Isso. A mulher, né, chegou pro marido e falou, amor, seu aniversário tá chegando, o que você gostaria de ganhar de aniversário?
3: Peraí, a mulher chegou pra quem?
4: O marido.
3: Pro marido falou o quê?
4: Chegando seu aniversário, o que você gostaria de ganhar de aniversário?
3: Eu já sei, o cara pediu um carro.
4: Ah, o cara pediu logo um carrão, né?
3: Carro?
4: Dos novos.
3: Acertei.
4: Ah, acertou. Aí falou, eu quero um Corolla dos novos. Aí falou, caramba, amor, isso eu não posso dar não, tá fora do meu orçamento.
3: Eita.
4: Pede outra coisa então. Então fala que eu sou bacana, sincero.
3: Certo.
4: Ela falou assim, qual é o preço do carro? Entendeu ou não?
3: Qual o preço do carro?
4: Ah, falar que é sincero, você...
3: Mentiroso.
4: É melhor dar o carro e parcelar.
3: Falou, a qualquer momento tem o Te Acalma.
4: Valeu.
3: Sem piadas pesadas, hein?
4: Bora.
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2: Estamos de volta, chegou a hora de resgatar aqui música do ano de 1997. Acionando aqui a nossa máquina do tempo com as melhores músicas do passado de presente pra você. Vamos lá então, 1997 de volta pro seu rádio com a dupla Claudinho e Buchecha. Relembrando...

Essa música tem uma levada legal, né? Tyler Waller, aqui no Estação Tri. Bom domingo! Tá tudo certinho por aí? Vamos juntos, você e o Flavinho, ao vivaço, até logo mais às 5 horas da tarde. Ah! O Estação Tri continua. A melhor programação, com a melhor trilha sonora, sem dúvida nenhuma, pra você aproveitar o domingão. Que tal aquele...

0: aqui com o nome direitinho, o bairro, concorre ao sorteio no final do programa, tá bom? Então é só mandar mensagem que automaticamente você concorre ao presentão aqui no Domingão da Trita, ok? 1h02. Na volta do intervalo, tamo de volta com Estação Tri.
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6: Tamo de volta, é um ótimo domingo pra você. Tá tudo bem por aí, né?

0: 105,5. Vamos lá, o Estação Tri continua. E eu, Flavinho Filho, comandando a Tri FM nesse domingão, dia 7 de junho, ao vivo. Até logo mais às 5 da tarde, claro. Agradecendo o carinho de sempre em contar com a sua audiência. Vamos nessa!
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0: Transas, Belo aqui na programação da Tri. Aliás, uma das músicas mais pedidas durante aí a programação do 105,5. E aí, tá tudo bem? Ótimo domingo pra todo mundo que tá aí na Tri. Tá na Tri, tá na melhor. 1h20, virar os comerciais e daqui a pouquinho tamo de volta com Estação Tri. É o fim de semana mais gostoso pra você aqui.
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0: do seu domingão, sem dúvida nenhuma, é aqui. A gente segue com Estação Tri, agora 1h38, vamos se divertir, né? Vem aí a dupla de dois. Walter Mazzini com o Toninho, motorista feliz. Muita calma nessa hora.
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4: Olha, voltamos com o Tia Calma, Toninho. Opa, este fenômeno da comunicação.
3: Dia maravilhoso esse, Val.
4: Vai, Toninho.
3: Gostoso demais.
4: Conta.
3: É o seguinte, Val. A jiboia estava devendo um dinheirão para Jararaca.
4: A jiboia estava devendo um dinheirão para Jararaca.
3: Qual o conselho que você daria para Jararaca, Val? Responde aí!
4: A jiboia estava devendo um dinheirão para Jararaca. Não faço a menor ideia, Toninho.
3: Val, ela só falaria isso. Uma palavrinha só. Cobra!
4: Meu
3: Deus! Cobra, Val, cobra!
4: Deixa pra lá, te acalma, tá Toninho, é muito ruim!
3: Ah, cobra,
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6: Tamo de volta agora com o Pagodão do Estação. E a gente começa bem demais com a banda Raça Negra. Agora faltam 18 minutos pras duas. Uma ótima tarde pra você. Um domingão maravilhoso pra todo mundo que tá aí acompanhando 105,5 da Tri. Pagodão.

0: Negritude Júnior. É, e agora vamos lá divulgar o sortudo ou a sortuda aqui no Domingão da Tri, que vai faturar o presentão hoje. Vamos lá!
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0: Olha, parabéns aqui a Juliana de Souza Lara. É isso? Não, Lapa. Juliana de Souza Lapa. Oi, Ju. Beijão pra você, menina. É a sortuda aqui no Estação Tri nesse domingo. Faturando aí o fone de ouvido Bluetooth sem fio da Tri. Lindo, sensacional esse fone de ouvido, viu? É o fone de ouvido personalizado da Tri, mais ainda... par de convites de cinema pro Cine System. Parabéns então a Juliana de Souza Lapa, a sortuda aqui no Estação Tri.
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0: Muito bem, chegamos ao final do nosso programa. Mas você continua junto com a gente, sintonizando aqui o 105,5 da Tri. Logo após um rápido intervalo comercial, tem aí a sequência premiada pra você com a melhor programação e, claro, mais presente pra você, hein? Até já!
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0: térmico musical, tem a camiseta exclusiva da Tri e também um par de convites de cinema pra você. Vale ou não vale a pena? Então, todo mundo participando, hein? E as candidatas de hoje são as seguintes, anota aí. Ana Castela, a boiadeira abrindo a sequência premiada com sucesso. Olha onde eu tô. Me balançou o acústico Tri FM, a número 2 com o Thiaguinho. A música de número 3 com a dupla Maiara e Maraíza. Quem sente saudade sou eu. Música número 4 com a dupla Zé Neto e Cristiano. Resumindo, e a gente fecha aí a sequência premiada aqui no Domingão da Tri com a turma de Brasília. Menos é mais, champanhe. E aí? Olha onde eu tô. Me balançou. Quem sente saudade sou eu. Resumindo, ou champanhe. Vamos lá, eu tô aguardando você no Zap da Tri. Manda mensagem através do nosso WhatsApp 13-3219-1055, escolhendo aí a sua música favorita e boa sorte. A partir de agora, aqui no Domingão da Tri, tá no ar.
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0: Obrigado.
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0: A premiada continua e a gente continua aguardando aí o seu voto, a sua participação aqui no Zap da Tri. Vai 13-3219-1055. Tem aquele kit exclusivo da Tri de presente pra você, com o copo térmico musical, a camiseta da Tri e também um par de convites de cinema. Vai lá, agora 2h13, 2h13, bom domingo. Vem aí no Sequência Premiada a indicação de número 4 com a dupla Zé Neto e Cristiano.
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0: Maria Machado Leal. Oi, Célia, a sortuda aqui. Parabéns! Levando de presente aí o kit exclusivo da Tri, com o copo térmico musical, aquele que vem com a caixinha de som embutida, mais ainda a camiseta exclusiva da Tri e o par de convites de cinema pro Cine System lá na Praia Grande, no litoral Plaza Shopping. Parabéns então, Célia Maria Machado Leal. 2:22 A vencedora no sequência premiada com ela, a boiadeira Ana Castela. Olha onde eu tô, a mais pedida.
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0: eu acho que você tem que mandar aquela mensagem. Mas manda o que tá no seu coração.
1: Porque se fosse eu falaria mais ou menos assim.
2: Ei, boa noite. Antes de te bloquear, eu só vim te dizer que a partir de hoje pode tocar o terror, fazer o que quiser fazer. A boca é sua, curte suas farras. Sinto mais nada.
0: Não, apaga.

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0: tarde. Agora, uma hora direto no seu rádio sem intervalo comercial. Você ouviu muito bem. Eu disse uma hora direto. É isso aí. Agora, 3 horas em ponto. Tá no ar.
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você, agora 3:12. Continua, uma hora direto, 60 minutos de muita música no seu rádio sem intervalo comercial. Hora extra agora com Matheus e Cauã e a Ana Castela.

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1: 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Faltam 10 minutinhos para as 4. Você tá curtindo aí Hora Extra. Uma hora direto no seu rádio, sem intervalo comercial. Aqui no Domingão da Tri. Tá na Tri, tá na melhor. Vem aí, Juan e Leandro com Danilo e Davi.

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0: Terminando por aqui, 60 minutos direto de muita música pra você na programação da Tri. É, fechamos aí com Felipe Araújo. Ótimo domingo pra você. Já já, na volta do intervalo comercial, você confere a nossa próxima atração aqui no Domingão da Tri.
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0: Olá, tudo bem? Um bom domingo pra você que tá aí acompanhando a programação da Tri. Tá na Tri, tá na melhor. Vamos juntos, você e o Flavinho Filho, ao vivo até logo mais às 5. Falando em 5, top 5 sertanejo no ar. Vamos lá. Posição de número 5, Ignora, a dupla Felipe e Rodrigo aqui no top 5 sertanejo da Tri.
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1: Oi, um ótimo domingo pra você que tá aí acompanhando a programação do 105,5, agora 4h19. 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
5: Oi, uma boa tarde pra você, um ótimo domingo. Agora faltam 16 minutos para as 5.
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1: Ai, no domingão da Tri tem Coldplay. Faltam 15 minutos para as 5. Bom domingo.

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nesse domingão. Tô indo nessa, desejando a todos um ótimo início de semana. E você continua junto com a gente aqui na Tri. Vem aí o aniversariante deste domingo, Mano Didi, comandando aí a programação, trazendo aí o Tri Retrô. Tá ficando velhinho, maninho, hein? Aí, garoto, parabéns! Feliz aniversário pra você. Muito obrigado pelo carinho da sua audiência. Amanhã a gente se fala mais uma vez às duas com a nossa Tarde da Tri, a tarde mais gostosa, feita todinha pra você. Valeu, pessoal. Grande abraço pra todo mundo e até amanhã.

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6: Uma ótima tarde de domingo pra você que tá junto com a gente. Tá tudo bem por aí? Tá tudo certinho? Muito prazer. Eu sou o Edilson Júnior do Didi. Vamos juntos até as 9 da noite aqui na Tri FM. E a partir de agora tá começando o Tri Retrô. Os grandes sucessos do passado de volta pro seu rádio. Uma hora com as músicas que fizeram e continuam fazendo história aqui na programação da Tri FM. Então dá um gás aí e confere junto com a gente, porque o Tri Retrô começou!
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0: Tri FM tá na Tri, tá melhor. Você tá conferindo aqui o Tri Retrô, os grandes sucessos do passado de volta pro seu rádio. Agora eu vou para um rápido intervalo e já já depois do break tem mais.
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0: Tri FM tá na Tritra Melhor. Você tá conferindo aqui o Tri Retrô, os grandes sucessos do passado de volta pro seu rádio. Agora eu vou pra um rápido intervalo e já já depois do break tem mais.
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1: Oi, turminha, estamos de volta. Tudo bem por aí? Tudo certinho? Espero que sim. Muito prazer. Eu sou Edilson Júnior do Didi. Vamos juntos até as 9 da noite. E a partir de agora tá começando o Top 5 Sertanejo. As 5 músicas sertanejas mais pedidas até o momento pelo 3219-1055. Muito obrigado para você que participa junto com a gente, interagindo, pedindo o seu sertanejo favorito. Valeu pelo carinho, pela participação e pela audiência. E a gente já começa com a posição de número 5.
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1: 3FM tá na tritra melhor, finalizando aqui o Top 5 Sertanejo, as 5 músicas mais pedidas até o momento da nossa programação, pelo 3219-1055. Muito obrigado pra você que participa junto com a gente, interagindo, pedindo o seu sertanejo favorito. O Top 5 fica por aqui e volta a qualquer momento na nossa programação. Agora eu vou pra um rápido intervalo e já já depois do break tem mais. Continue junto com a gente porque eu volto já.
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1: Tri FM tá na Tri, tá melhor. Uma ótima noite de domingo pra todo mundo que tá junto com a gente aqui na Tri. Agora eu vou pra um rápido intervalo e já já depois do break tem sucesso internacional em destaque na nossa programação. Continue junto com a gente, porque você já sabe, tá na Tri, tá na melhor.
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0: FM tá na Tritra Melhor, de volta com a melhor programação do seu rádio. E agora tem mais um sucesso internacional em destaque na nossa programação. Aumenta o volume aí e confira junto com a gente.
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0: FM tá na trita, na melhor. Uma ótima noite de domingo pra todo mundo que tá junto com a gente. Agora eu vou pra um rápido intervalo e já já depois do break eu tô de volta com o Mega Tri. 2 horas só de música, sem intervalos comerciais. 120 minutos só com o melhor da nossa programação. Segura aí que eu volto já já.
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Boa noite, turminha, estamos de volta. Uma ótima noite de domingo para todo mundo que tá junto com a gente. Muito prazer, eu sou Edilson Júnior do Didi. Vamos juntos até as 9 da noite aqui na Tri FM. Tá tudo bem por aí? Tá tudo certinho? Espero que sim. Seja bem-vindo, seja bem-vinda, porque a partir de agora tá no ar o Mega Tri. São 2 horas só de música, sem intervalos comerciais, 120 minutos só com o melhor da nossa programação. Então vem conferir junto com a gente

0: 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Uma ótima noite de domingo pra você que tá junto com a gente. 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